0: Pode ser assim, ouvir esse meu fone.
1: Okay.
0: 2616 Woods Edge Drive.
1: No.
2: Frank 727 traffic.
1: Go ahead.
2: 1300 North Santa Fe. Sam, 331 on a silver Tahoe.